0: 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E a hora certa. 3:05.
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1: Ô, compadre, por falar em comadre, vamos cantar aquela dos mês?
2: Não é dos mês que fala, compadre, é meses. Não tá vendo que é 12? É, são um ano de meses, rapaz. Então, é mesmo, é. Então, vamos cantar, vamos lá mostrar pro pessoal, explicar em que mês do ano não se deve casar. Mas se quiser, vamos. Vamos lá, vamos.
1: Gostei da sanfona, compadre. É o Marinho.

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1: Bispo José, o que que o homem não pode ser?
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E a hora certa. 5:28.

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3: É aquele mentiroso da minha terra, o Furquim. Furquim é um mentiroso lá da minha terra que tinha um bar na ida pra zona. Ficava assim de estudante lá. Todo dia ficava cheio de estudante pra ver ele contar as mentiras floreadas, as mentiras gostosas. E todo mundo ria muito da mentira do Furquim. Então o Furquim contava que as mentiras que era para poder ter freguesia. Então, cheio de estudantada lá assistindo ele contar, ele contava. Então tinha um caso de uma onça que ele contava, que todo mentiroso tem uma história de onça, né? Tem um caso da onça dele. Faz de conta que eu sou o Furquim, pronto. Rapaz, ele contando para uma estudantada, né? Todo no meio do mato assim, apareceu uma onça de uns 5 metros de altura. Não, mas 5 metros mesmo. Se eu fosse mentiroso, eu ia dizer para vocês que eu enfrentei a onça. Mas como eu não sou, eu vou dizer para vocês a verdade. Eu corri. Sai correndo e a onça atrás. Tô correndo a onça atrás. De repente eu deparo com o rio Pardo, no lugar mais largo do rio Pardo. Mas eu, pra nadar, eu sou uma piapara. Eu já caí na água e cada braçada que eu dava era 3 metros. Aí tô nadando. E saí do outro lado, né? Saí do outro lado, porque eu nado bem, saí do outro lado e pronto, né? Quando ele falou pronto, um estudante lá no cantinho da sala disse assim: ô Furquim, peraí. Você nada bem, acredito, né? Não vou te desmentir, mas eu conheço onça. Onça nada melhor que você. Ele falou: nada, não estou falando que a onça não nada melhor que eu. E eu não acabei de contar o caos ainda, estou correndo a onça atrás, uai. Travessei do outro lado, estou correndo a onça atrás. E lá vou eu e a onça atrás. De repente eu dou com uma pedra bonita, uma pedra alta, bonita, uma pedra de uns 5 metros, mas eu para pular, só uma beleza, né? Ah, vim correndo assim, deu um galeio no corpo, e ó, pronto. O estudante falou: peraí, Furquim, pronto o quê? Se você pula bem, eu conheço onça. Onça pula melhor que você. Ele falou: ô, oncinha desgramada pra pular, rapaz, pulou mesmo, hein? Não, eu dei o pulo pra cima, ela pulou também. E eu caí do outro lado, tô correndo a onça atrás. Eu tô correndo a onça atrás, de repente eu dei uma olhada assim, tinha uma moita de espalha-gato. Vocês conhecem espalha-gato? O estudante falou: conheço, é arranha-gato. Ele falou: na minha terra é espalha-gato. E a onça tem medo de espalha-gato, aquele negócio assim de unha, né? Aquele negócio perigoso. Ah, mas eu não tenho medo de espalha-gato, tenho medo de nada, travessei, meti os peitos, e travessei, acabou de espalha-gato de uns 5 metros de largura, assim, por uns 20 de comprimento, e travessei, acabou de espalha-gato no peito mesmo, e cheguei do outro lado. E pronto. Aí o estudante falou: peraí, Furquim, pronto o quê? Se você atravessou a moita do espalha-gato, eu conheço onça. Você que tem pele macia, que é humano, você atravessou. A onça tem o couro duro, eu conheço onça. A onça atravessa também. Ele falou: quer saber de uma coisa? A onça me comeu, eu tô na barriga dela e vai pra...
4: Epa!
3: Pariu, tá bom?
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1: Ah, cantar aqueles órgãos gregos é mais sentido.
2: Isso é sentido.

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4: Bora!

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0: 8 horas. 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

E santi del giorno, hoje é dia de Santo Afonso Maria de Ligório e Santa Esperança e Santa Caridade. Santo Afonso foi o fundador dos Redentoristas. Jeremias 26, 15b. Porque na verdade foi o Senhor que me enviou para anunciar-vos estas palavras. São Pedro Julião Eymar. A melhor preparação para a Santa Comunhão é que se faz em Maria. Estamos na 17ª semana do tempo comum. A lua cheia.

agora aqui nas montanhas são 8 horas e 3 minutos. Bom. Com o Gilson, é uma tradição da casa, vamos achar aqui, como você pediu. Que chute. Andiamo, questo qua, no dia sonar, perché questo, ah, cosita, vamos lá. Come siamo allora?

Aqui nas montanhas agora são... bom dia, são 8 horas e 9 minutos. Um bom dia para José Vicente Gonçalves. Beleza. Buongiorno.

Um bom dia também pro DJ e o Messias Rodrigues, o Marildo Velten, o José Vicente Gonçalves. Bom dia para o Anselmo, que sugeriu aqui uma música do tempo da bicicleta de pneu balão. Era um chique, quentinha, chique. Discoteca, né?

0: Hoje é dia do baile universitário, né? Reencontro que marcou gerações está de volta. A Mena Casa da Cultura promovem hoje o tradicional baile dos universitários, né? Reviver, reencontrar, reacender ao som da banda Aço Doce. É hoje no Clube Recreativo Venda Nova, né? O Crevem, às 20 horas, você está convidado. Andiamo, demo avanti qua.
1: 8:13.
0: Um bom dia pro seu Domelcino, ó. Carimbó português, ele pediu. Com o saudoso Roberto Leal.

0: 8:17.
1: Siamo qua! 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

bom dia para Elza, lá em Alto Viçosinho, que está saudando a sua filha Vilma Espadeto, que está fazendo aniversário. Vilma, bom dia para você. Parabéns, felicidades, que Deus te abençoe, tá? Feliz aniversário. Essa aqui tocava nos bailões da vida aqui no nosso universitário, tocava.

0: 8:22.
1: 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Um bom dia para Isaura Shell, bom dia. Bom dia para Zé Leonoff, daqui a pouquinho eu toco a música. Bom dia para Célia Oliveira, bom dia, feliz final de semana, obrigado igualmente. Um bom dia para o Dimilson Belão. Dimilson, bom dia, esquece de comprar a cruzena que vem, muito vento aí vai derrubar as bananas, hein? Não nas bananeiras, na banana de energia, ele é só com. É os fuzil. Eu não falo fuzil, mas é fusível. Então, vai precisar de lamparina. Não tem crozena, não adianta. Um bom dia pro Reinaldo em Tringir. Bom dia, Chico. Bons tempos do baile universitário. Grupo Rancho, vocalista Oséias. Vou ver se eu acho depois aqui. Eu vou caçar aqui. Bom dia para Maria Del Pulpo, bom dia Chico, bom feliz sábado, bom dia também pro Frei. Bom dia pro Fernando Carvalho, bom dia Chicão, ótimo sábado a todos, bom dia pro Isabel também. Vamos nós! O nosso Arrancando Pica-Pau do Oco tem hoje quem aqui? A Isaura Shell, que pediu Arrancando Pica-Pau do Oco, Messi. Cadê aqui o nosso Arrancando aqui? Miro, como é que é o nome dele? Miro Alves. Miro Alves, a música... É, do Miro Alves, último baile, pronto. Agora sim, agora juntou tudo aqui, vamos lá.

Agora aqui nas montanhas, 8h29, viajando na música, tem o apoio cultural de Vecar. 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Dalmácio, bom dia, Dalmácio. Bom dia, Chico. Tem como tocar a música Domingo Feliz do Ângelo Márcio, oferecer para o Leonardo, que estará aniversariando nessa segunda-feira. Então, parabéns. Já de antecedência. Yama, Loura. Angelo Márcio. Olha lá, Domenica Felice. Que faquinha. Ele é consigo. Ecco.

0: Ângelo Máximo cantou aqui no nosso Viajando na Música desse sábado de bailão universitário.
1: 8h33.
0: Exatamente. Eita. 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Muito bem. Um bom dia para Luzia Brandão. Bom dia, Luzia. Mandando a saudação a todos os ouvintes. Vamos de rádio RPM? Vamos, solta a rádio pirata aí. Isso, balançava o coreto nos bailes universitários.

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Primeiro prêmio 30 mil, segundo 70 mil, a cartela 100 merréis. Mas é muito, divide. Faz um bolão. Vamos ajudar a Pai sempre. 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Durante a Festa do Rodeio. Além de concorrer a grandes prêmios, você faz a diferença. Boa sorte, agradecemos a todos por fazer parte desta corrente do bem. Tá bom? Vamos lá. Andiamo.

Essa daqui é aquela que depois do baile você ia pra casa, ficava sonhando. Mas... naquela época se sonhava, hoje não sonha mais, né? Acabou. Se começar a sonhar, vai tomar remédio pra parar de sonhar. Mas não pode, gente. Sonhar é bom, faz bem à saúde. Escuta só. Cada detalhe é lembrado. Ah. Sugestão do Dalcimar.

Eita, trem. Mas aí... aí é outro patamar. Jesus de la Corona.

nos bailes da vida, dentre eles o nosso aqui, baile universitário, tocava muito na época, né? Trazia muito sucesso o The Fevers, né? The Fevers, eu vi cantar muita música traduzida do inglês, mas era muito bom. Escuta essa aqui também, ó. O Anselmo sugeriu aqui. Sem você.

0: 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Vamos lá, vamos ajudar a Pai e vamos arriscar nossa sorte, quem sabe, opa, ora se não. Bom dia, bom dia, bom dia, bom dia, Celi Campeiro, Celi Campeiro, quem é que é? Celina Lourenção?
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0: Não.
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0: 8h51.
1: Bom dia para Rita de Cássia, Falqueto Kaliman, pro Fábio Humberto Majewski, pra Angélica Módulo, pro Carlos Franco Braque Basto. Bom dia. Vanderleia Sossai, bom dia. Rita Zanão, bom dia.

Bom dia, Chico. Um feliz e abençoado sábado para todos nós. Isso, vamos em frente. Chico, se possível, toca uma música do Amado Batista para minha mãe, a Marlete Dordenone. Chico, vamos achar aqui. Ah, eu toquei sábado passado, toco de novo. Porque o Amado Batista gravou trocentas músicas, né? Vendeu mais direitos autorais e discos do que o Roberto Carlos. E ele gravou uma caprichada, que os americanos são muito bons. A música americana, quando você ouve, com uma qualidade técnica fantástica, e tem um negócio chamado aquele coro de fundo, né? Back vocal, eles falam, né? Então, eles são mestres nisso. E o Amado Batista gravou uma música usando esse componente bonito que dá uma beleza à música. Quer ver? Então vamos lá, Amado Batista, a música chama Quarto Negro.

0: 8h56.
1: Mas naquela época do governo militar, tinha as patrulhas de esquerda que faziam fusaca. Uma música entrou no meio dessa conversa. E aí aquilo falou, não, foi feita para exaltar o governo que está. Aí o pessoal que fez a música falou, não, nós estamos exaltando as belezas do Brasil. E piriri, pororó. O fato é que passaram os governos, passaram a esquerda e a direita, e a música ficou.

0: bom dia pra Zeli. O Noff pediu o quê, Zeli? Vamos lá?
1: José Augusto.
0: José Augusto com a música Fui Eu.

0: aqui nas montanhas agora, 9:04.
1: 9:04.
0: Te amo. Opa, bom dia pra Rose Lopes. A Rose passando informação aqui pra gente, olha lá. Esse vocalista da banda Aço Doce e Oséias da antiga, Oséias da antiga banda Rancho, é tio do Rogério, vocalista do Aço Doce. Tá bom. Mas vamos checar hoje à noite então. Ei, vamos lá. Valeu, obrigado, Rose. A pergunta é, vai ter Cuba Livre? Nos bares da vida atrás de gelo. Coisa rara, bebida com gelo, mora.

Paulo Micros e Arnaldo Antunes fizeram uma tributo a José, ao Dar José. Vamos ver o que que deu aqui. Quem pediu aqui foi o Dar José, foi a Penha.

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Bom giorno, andiamo avanti, vamos em frente. Bom dia para quem aqui? Ah, pro Patrick já na estrada, mandando a saudação pro Alício Calimã, que estava aqui, provador de água mineral, e Vaguinho Sesconeto, rei da tesoura. Olha, que é um arranjo? É uma viagem de trem? Olha o arranjo que ele fez, olha o couro. Pepino de Capri, Tornerão.

0: Bom dia, Chico. Bom dia, quem tá pedindo? Tô mandando. Angélica Moda. Bom dia, Angélica. Toca. Eu vou sonhar. I have a dream, Abba, Juanita. Um abençoado final de semana todo pra sua família, Angélica. Olha lá, I have a dream.
1: Yes.

0: Depois, Angélica, eu toco a versão em português, porque eu não achei aqui agora. Não, depois toco.
1: 9h20.
0: Eu tenho aqui, sim, mas não sei onde. Um bom dia, manda um bom dia pra quem aqui. Bom dia, Chico, aqui é o Wagner Sassoneto. Manda um abraço pro Zé Alisson Lenardinho. Tá mandado.

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Um bom dia pro Emerson. Emerson, você pediu 1900 e Opala 4 portas.

0: 9:28.
1: Opa! Um bom dia para Rosa Bravin Ganho. Bom dia, buongiorno. Bom dia, Chico. O Pé de Pano mandou um abraço aguardando o forró. Vai sim, daqui a pouquinho. Paulo Gervais, bom dia. Deus, sei que sempre que Deus te abençoe na sua jornada. Amém. Um bom dia pro Hélio. Hélio, deixa eu ver aqui.

música, mandando pro Rony esposa. O Hélio tá mandando pro Hélio Schutz. É, Paul Simon e Gabriel. O capricho e afinação. Música americana, não essas agora, batidão, não tem nada de novo, mas as mais antigas, põe um fone de ouvido e ouve que preciosidade. Escuta só.

Bom dia para Rita de Cássia Falqueto Calimã, bom final de semana. Toca a música do Roupa Nova. Hoje tem, mas não é whisky não, é rum. Roupa Nova, whisky a gogô.

Lembrar de você é um sonho a mais, um menor. Um bom dia pro Valdeir todos. E Valdeir, bom dia. Saudações, Agostiniano. Um bom dia pra Regina Nodari. Buongiorno. Um bom dia para Mary Ganho, caramba.

Tá na hora do nosso forró pro nosso amigo especial, né? Pé de pano, especial coroinha. Aqui, ó, o pé de pano, atenção, hein? Fica no 4, entra. Aqui vão tocar três feras. É, o Dominguinho, o Sivuca e o Oswaldinho do acordeão. Coisa fina. Mas aqui tem um detalhe. Eles fizeram uma música onde cada um toca um pedaço. E o nome da música é assim, cada um belisca um pouco. É o nome da música. Mão nessa? No 4 entra, hein? 1, 2, 3...

Forró dos Mió. Dominguinhos, Sivuca e Oswaldinho. Saudosos, né? Um bom dia também pra quem? Pra Nilcinha. Nilcinha pediu uma música. Eu só acho aqui. Molecagem do Samba, Se Quiser. Vamos ver aqui.

Bom dia, Chico. Bom dia. Aqui é Giliar do Cachiche Frio. É, sábado abençoado para você, todos os ouvintes. Passando para mandar um alô para o Rony, para o Hélio Lima, para a Eliana. Gostaria de ouvir da Vanusa. Manhãs de setembro vão chegar mês que vem.

0: Matini, de setembro, sì sì, andiamo avanti qua, va? Va. Buongiorno, chi sta parlando qui? Sonia Maria Altué. Sonia, buongiorno, molto orgoglio di ter participado da Associação Pro Melhoramento de Venda Nova, AMENA, isso que significa, né? Associação Pro Melhoramento de Venda Nova. E me lembro quando eu e o Juninho Perim fomos até a casa do senhor que vendeu o lote, onde hoje está a Casa da Cultura. O dinheiro foi arrecadado nos bares dos universitários. Muito feliz de ver a nossa tradição sendo mantida. Parabéns a todos. Vamos lá. Hoje tem programa certo. Gioconda, não pediam para ela não vir, não, porque ela vem com a monareta, mas olha que Santo Antônio. Eu ensinei ela a mexer no zap, mas olha, não tem jeito.
1: Filho, como é que mexe aqui mesmo? Ela, que aperta aqui? É... me ensinaram outro dia, mas não me lembro mais, eu que não enxergo.
0: Ah.
1: É aqui que aperta?
0: É aí que aperta. Pronto, apertou. Aí, vamos, agora vai.
1: Bom dia, filho. Tudo bom?
0: Tudo bom.
1: Aqui é a Nona.
0: Eco.
1: Como é que vai, hein?
0: Ah, bem. Sim.
1: Hoje sábado, dia de tomar banho completo,
0: sim,
1: né? Eu tô aqui arrumando bagunço que o Beppe deixou pra mim ontem.
0: É, tava... O que é que ele fez ontem? O Beppe? Ah, ontem era dia de carteado, né? Meu Deus, faço ideia.

Lembra que tinha uma banda chamada Super Quente? Então, é o Super Quente. Super Quente, onde que está aqui Super? Eu tenho aqui isso daqui. Mas que cursa. Peraí que eu já vou achar aqui. Aqui. Vocês me põem.

0: super quentes daquele tempo,
1: 9h58.
0: Deixa eu ver quem pediu aqui. É, foi que eu agora achei a música que você pediu. Quem pediu aqui é a nossa ouvinte Neuza Machado. Júlio César, gente do céu, arrancando o pica-pau do oco, 3, hein? Acabou. Só isso, hein? Então vamos lá. Júlio César na versão de uma canção italiana.

0: Joconda, ontem, quer dizer que ontem, dia de carteado, jogaram o que o Bep e os amigos? Jogaram o que? Hein? Eu não sei o que eles jogaram. Qual jogo? Ah, bisca. Bisca.
1: E foi na cooperativa e marcou com os amigos dele de jogar bisca aqui em casa.
0: Não.
1: E só que ele trapaça, né? Que eu já sei que ele trapaça.
0: Como é que ele faz?
1: E como eles não podem falar, eles ficam fazendo careta, né? Ontem tava ele e o Agostinho jogando junto, né? Era sempre assim. Se tivesse um A, tinha que olhar pro teto. Se tivesse um 7, só podia piscar um olho. Olha a ideia deles. E depois, se tivesse o rei, tinha que morder o lábio de baixo, assim, o beijo, né? O problema é que o Bepe tem tique nervoso no olho. E tá meio gostinho, meio surdo. Estão lá jogando, pensa que não, o Bepe piscou por causa do tique. E o Agostinho achou que era o 7. Me bateu com tudo, o punho assim na mesa. Derrubou o copo de rabo de galo que estava tomando e gritou: Viva Nossa Senhora! Era carta errada, né? Perder o jogo, a paciência, metade do drink e ainda me largar tudo aqui pra eu limpar.
0: Ai, ai, tá amado, hein? Tá bom, tá bom. Quer dizer que piscou hoje por causa dos tiques e o cara achou, jogou, chamou. Chamou a mesa e tchau pela. Tá bom. Deixa eu atender aqui os ouvintes enquanto eu vou vendo aqui. Bom dia, Escão. Toca a música da Cássia Ellen. Estamos na reforma da minha casa, eu e o Paulo Sérgio, o pedreiro Fábio e o Alex e a minha filha Milena. Então, vamos lá, vamos à obra, vamos trabalhar, vamos trabalhar. Eita, trenço.

0: Cássia Eller. Malandragem é o nome da música.
1: 10 e 9.
0: Muito bem, vamos aqui. O Marcelo, Marcelo da Gráfica. Bom, o Marcelo da Fiora. Bom dia, Marcelo da Fiora aqui. Quero mandar um abraço para você que anima as nossas manhãs de sábado, como ninguém. Escolhe um clássico do baile dos universitários para a gente ouvir. Ofereço a todos aqueles que, assim como eu, esperavam a liberação da portaria para pegar um pedacinho do baile. Bons tempos, bons tempos da Vou achar uma daquelas assim que você colava ali o rosto, dois pra lá, um pra cá, roda um pouquinho, dois pra lá, um pra cá, e nem olhava os... que nada, ali, colado, cheirando a Lancaster com suor e um... e o trem tá comendo aqui, ó... Tudo bem, sem porteira.

0: 10 e 14.
1: Un buongiorno, meu macarrão, quer dizer, cadê? Aqui, ah, um bom dia pro Cláudio. Cláudio, bom dia, bom dia. Bom dia pra Áurea, buongiorno a tutti quanti. Sì, sì, buongiorno Chico, lavorare ascoltando.

0: 10:17.
1: Jimmy Fontana ha cantato Il Mondo, ecco. Oh, meu caro Dalsimar Onof, que primeiro eu toquei a música Have Dream, né? E tem uma versão dessa com a Juanita. Deixa eu ver se eu acho aqui a versão aqui. Eu tenho, você me indicou, eu achei aqui. Então vamos lá. Have Dream. Então, vai.

Pronto, atendido. Cadê agora? Que hora? 10h23. Dá tempo de tocar uma música? Quem pediu aqui? Vamos lá. A Carmen Zambon pediu a música de Amado Batista e Sérgio Reis. Canto a música chamada Obrigado a Desistir.

0: Cid, conta aí. E aí, acabou de fazer a limpeza aí? Hein? Joconda?
1: Sempre apronta alguma coisa. Ontem aqui em casa foi um rebuliço.
0: O que que aconteceu?
1: Começou a passar mal de tarde.
0: Ah.
1: Botou a mão no peito, sim, sentou na cadeira, começou a chorar.
0: Eita!
1: Falou que o coração tava parando, sim, que era o fim. Saiu despedindo. Mas ficamos tudo em pânico. Liga pra... aquele carro que vem buscar, que leva pro hospital.
0: Sim.
1: Aí eu olhei pra ele assim, que eu já conheço, né?
0: É.
1: Falei, Beppe, que hora que esse almoço hoje? Mamãe parou de chorar na hora. Aí que falou isso, esqueci de almoçar, que tava limpando lá o canteiro de chicória. Pronto.
0: Esqueceu de almoçar?
1: Dei um pedaço de pão com salame, o infarto sumiu em 5 minutos. Agora, filha, eu tô vendo esse povo indo, tudo tossindo, um monte
0: de gente.
1: Com aquela tosse ruim, gripe,
0: tosse
1: resfriado. Que em casa também, meu netinho, essa semana tava com uma tosse de cachorro. Olha, tadinho, não passava, poverino. Eu tinha tido... se nada, eu lembro uma simpatia pra fazer pra acabar com a tosse.
0: Ah, qual?
1: E tem outra também que tem mais fácil essa, né?
0: Vai, conta
1: cê
0: pra
1: você. Tem
0: nós.
1: Que pegar assim, antes de deitar,
0: você
1: pega um copo assim, enche de água até na boca.
0: Uh-huh.
1: E bota embaixo da cama, assim, perto do... embaixo do peito de quem tá tossindo. Que bom que a água puxa, né? O calor e... e o pigarro do pulmão quando a gente tá dormindo.
0: Ah.
1: E depois, no outro dia, tem que pegar o copo sem olhar pra água. Mas não pode olhar não, viu?
0: Ah,
1: e joga na privada, sim. Pode jogar na terra também e tem que dizer. Cresça a terra, morra tosse. Pode fazer, batata, funciona. Só tem que tomar cuidado, igual o Beppe, assim, que levanta tudo tonto. Costuma chutar o copo no escuro, né?
0: tá bom. Ei, vamos lá, Antônio, nosso hino das 10. Amanhã tem na Casa Cultura? Tem, Domário, lá pro Mesa, Sissi. Aqui tem o José Luiz Moisés, nosso correspondente na... ele mandou aqui uma coisa interessante aqui. Descendentes de italianos. É, vamos lá, o Roraima, como fala Globo, 5%. É, Amapá, 5%, Amazonas, 6%, Pará, 6%, Acre, 5%, Rondônia, 5,6%, Mato Grosso e Mato Grosso do Sul, 1,680, outro R$4,00, ou 4%, Minas Gerais, Goiás, 4%, Pernambuco, 1% da população é descendente de italiano. Bahia, 7%. Peraí, que eu vou abrir mais aqui, que agora não consigo ver direito, né? Não, aqui. O Rio de Janeiro, 4%. São Paulo, 32% da população é descendente de italiano. Paraná, 37%. Santa Catarina, 50%. Rio Grande do Sul, 27%. E outros 50% é o Espírito Santo. 50% da população do Espírito Santo é descendente de italiano. Porca miséria, uma cramenta, mas muita gente, hein? Então, só nós, só compara com o Paraná, que é 50% também. E os outros, depois o maior é o Paraná com 37% e São Paulo com 32%. Bom, obrigado, José. Então, enquanto isso, nós vamos tomar um bom vinho, um copo de vinho daquele bom. É, um pouco, uma fatia de queijo meia cura, meia cura feita em casa, né? Isso. E também uma fatia de chocolate colocada ali, para dar aquele sabor no vinho. Então, tá, Tony Moni!

0: 10h34.
1: Opa, hoje nós temos a nossa última meia hora é com música orquestrada, altamente coro, coral também. Para o Hino das 10, Bom Dia Chicão, é o tempo de baile, um poema da dançarina Lúcia Fenelon. A Dança é o nome do poema. Bom dia. Em tempos de baile, o poema da dançarina, vamos lá, chamado A Dança. Deixa eu abrir aqui um pouquinho mais e vamos lá. É curtinho, ó. Senhoras, é com vocês. No palco da vida, os dançarinos, os sentidos dispersos, colchia, não mais incalculáveis ensaios, recomeços, repetições, dúvidas, descompassos, ops, muitos pisões nos pés, desencontros, um certo cansaço, vez por outra, um desfalecer, um quase desistir, friozinho na espinha, chegou o momento esperado, o grande dia, a realização, o clímax, o palco, tão poucos minutos eternizados, tatuados no coração, primeiro entrarem no tempo exato, um, dois, três, num pra lá, pra cá, desafio total. A Dança.

Bom dia, Chico. Tudo aqui. Tudo bem, tudo bem. Aqui toca aí Chão de Giscos, Zé Armário. Tá ok? Quem pediu é da Zilma.

buongiorno pro Saulo Vinco, bom dia Chicão, bom dia pra Maria Nona, Nona Cristina Pássio Querim, bom nome Chico Possível. Vou ver se eu acho aqui. Um bom giorno pro Matias Moreira, bom dia Chicão, bom dia. Um baile dos universitários faz história, então. Fez, faz e fará. Bom dia, Anselmo Tuzzi.

dona Cristina pediu, ó. Via Estrada, Via Estrada. O que, que é Via Estrada? Sai do caminho. É, sai, sai, sai, sai. O dono pegava um peso assim, um panelão. Via Estrada, Via Estrada.

Cardoso, Belchior, saia do meu caminho, bom dia, bom dia. Bom dia, Chico, tudo bom, essa música é linda, a música que de muitos bailes, trilha sonora de muitos relacionamentos. Opa, Je t'aime mon amour, Mônica Falqueiro pediu. Ô Mônica, eu vou tocar, mas se no meio da música tiver aqueles ruídos de gato no telhado, né? Aí eu tenho que tirar porque a nona não permite. A nona, não, com essas coisas. Bom, Mônica pediu. Ô Mônica, vou tocar, mas se no meio da música tiver ruídos de gato no telhado, né? Aí eu tenho que tirar porque a nona não permite. Nona, não, com essas coisas. Vamos ver. Vamos lá, vamos buscar. Vamos, Mônica, esquema. Então, cadê? Peraí, onde que tá aqui? Aqui. Sem tudo.

Sim, até eu vou bem. Não é aquela original, aquela original. E aí se arriava de muito no mundo. Sim, noto. Bom dia, bom dia. Eu ando aqui maluco aqui. Peraí, espeta qua. Vamos ver. Não sou de qua. Qua. Bom dia pra quem na Itália nos ouvindo, a Luísio Contini Lombada. Bom dia. Mais de ler, isso qual é que é o 454 avante, ora, lá do pouco, de hora de manhã, vai, sim, demo avante. Vamos ver aqui, com esta música, que é esta aqui, sugestão do Edne José Lourenção, do cantor Vittorio Romano Milano. Música Mi Pala de Te, deve dar um pouquinho lá, 6, 4,

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1: 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I tinha unes rapes durs, peris per ficar aquí. Ui, que monte de menino marrelo, sim. Parece litro de cafrango. Mas não sou litro assim, rosado, igual você, quando é pequeno.
0: Então.
1: Eu não sei o que tem com as crianças hoje
0: em dia. Muito biscoito.
1: E você se tomava, né? Eu sou esporte. Eu olho de fígado pra calhar. Muito bom. Também dei muito para os meus meninos. Eu tenho de cultura.
0: Será?
1: Hoje parece que as crianças não tomam isso mais, né?
0: Não, só tô... Eu bebo, sou de caixinha, tudo caixinha. Isso é o fim do mundo. Você vai, olha a caixinha lá assim. Sabor, sabor de mango. Não é morango. Sabor de vinho, sabor de limão, não é limão, porque aquilo é tudo químico. Que é o sabor próximo de limão, porco, cara. Mas isso conta, por que tá do mar é frio?
1: Agora hoje sim, nem sabe o que fazer.
0: É.
1: O almoço de um e meio desanimado, tá frio e tempo pra almoçar, né?
0: Arroz, feijão.
1: A gente vai fazer um macarrão,
0: sim,
1: porque vamos botar pra secar daqui a pouco, mas vai me dar um galho que tá gado, outro, uma tota na nela.
0: Isso.
1: Agora hoje acho que vou fazer uma pinta, um filózinho assim, que é nossa,
0: ah, filó. Ah, bom, é a combinação.
1: E uma fortejão assim, por lá em cima, fortaia, bom, bom, bom.
0: Bom, também, é.
1: Porra, filho, não vai ter que ir, não vai lá no feno, se acha. Casimira, alguém, algo assim, umas garças, uma pompê. E também se acha uns garrafões vícios, vazios, me acabou tudo, que não como irafa, né? Só bebi um paciência de me esperar, ouviu?
0: Ah.
1: Vai ter que correr. Parabéns, todo mundo hidrata. Bom, você ouviu que amanhã é dia de missa às 10, viu?
0: Sim.
1: Não vai esquecer, não, né?
0: Na agricultura.
1: Por Deus.
0: Boa força. Tá bom?
1: Pera, pela de Deus, calma
0: aí, mas, gente, que... 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
1: Hey, Clayton.

matando saudade nos velhos tempos. Beijos. Dois pra lá, pra cá.

Agora, lembrando com saudade da Cariacica FM. Músicas para o seu almoço. Bom dia. Meia hora de músicas.

Matando saudade, lembrando da saudosa difusora Cariacica, músicas para o seu almoço. Duelo de dois trompetes aqui, ó.

0: 11:35.
1: Viajando na música, um bom dia pra Filomena. Filomena, bom dia, gosta das músicas orquestradas, né? Também gosto.

No nosso Músicas para o Seu Almoço, lembrando da saudosa difusora Cariacica, que apresentava um programa assim. O Morriá e Orquestra.

Vamos a um clássico, Valdo de los Rios e a Cavalaria Ligeira. Imagens por sua conta.

Valdo de los Rios tocou, já saudoso, né? Valdo de los Rios fazia muita trilha para cinema. Aqui também ele fez uma versão de um clássico, né? Da música clássica de Beethoven, ficou assim essa graça.

Fechando a nossa meia hora de música orquestrada, lembrando da saudosa rádio difusora Cariacica, que tinha o programa Músicas para o Seu Almoço. Fechando com Ray Conniff e orquestra

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1: 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E a hora certa, meio-dia.
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4: O anjo do Senhor anunciou a Maria e ela concebeu do Espírito Santo. Ave Maria, cheia de graça, o Senhor é convosco. Bendita sois vós entre as mulheres, e bendito é o fruto do vosso ventre, Jesus. Santa Maria, Mãe de Deus, rogai por nós, pecadores, agora e na hora de nossa morte. Amém. Eis aqui a serva do Senhor, faça-se em mim segundo a vossa palavra. Ave Maria, cheia de graça, o Senhor é convosco. Bendita sois vós entre as mulheres, e bendito é o fruto do vosso ventre, Jesus. Santa Maria, Mãe de Deus, rogai por nós, pecadores, agora e na hora de nossa morte. Amém. E o Verbo divino se fez carne e habitou entre nós. Ave Maria, cheia de graça, o Senhor é convosco. Bendita sois vós entre as mulheres, e bendito é o fruto do vosso ventre, Jesus. Santa Maria, Mãe de Deus, rogai por nós, pecadores, agora e na hora de nossa morte. Amém. Rogai por nós, Santa Mãe de Deus, para que sejamos dignos das promessas de Cristo. Amém. Oremos. Infundi, Senhor, a vossa graça em nossos corações, para que, conhecendo pela mensagem do anjo a encarnação do Cristo vosso Filho, cheguemos por sua paixão e cruz à glória da ressurreição, pelo mesmo Cristo Senhor nosso. Amém. O Senhor esteja convosco, Ele está no meio de nós. Abençoe-vos Deus Todo-Poderoso, o Pai e Filho e Espírito Santo. Amém. Louvado seja nosso Senhor Jesus Cristo, para sempre seja louvado.

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1: 1:34.
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5: 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Sendo assim, restringir seu uso é importante. Se o local de destino é próximo, por que não ir a pé? É importante lembrar que as pessoas que possuem carro devem sempre realizar a manutenção do veículo para evitar que mais poluentes sejam liberados.
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1: 3:24.
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2: É necessário consultar o ginecologista, mesmo quando a paciente não tem vida sexual ativa ou não menstrua mais. 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
2: 5:52.
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6: Economize água. Economizar água é uma tarefa bastante simples. Para isso, basta que algumas práticas do dia a dia sejam mudadas. Um dos pontos mais importantes são reduzir o tempo de banho e verificar se há vazamento de água em casa. Além disso, aproveitar a água da chuva e reaproveitar a água da máquina de lavar também são ótimas dicas.
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1: 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E a hora certa.
2: 6:24.
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